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2: 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John Miles, o autor de Music Was My First Love, um dos maiores hinos à música. Na sua juventude, Miles foi membro de uma banda chamada The Influents, da qual também fizeram parte Paul Thompson, posteriormente baterista dos Roxy Music, e Vic Malcolm, guitarrista dos Jordy. Entretanto, Miles formou a sua própria banda, The John Miles Set, antes de começar a sua carreira como solista em 1971. No entanto, a estreia discográfica acontece apenas em 76, com o álbum Rebel, e logo com o seu maior hit de toda a carreira, Music.

Pouco depois do lançamento de Music, John Miles foi descrito pela revista Melody Maker como a força mais brilhante e fresca do rock britânico. Não voltou a alcançar um êxito como este, mas teve uma carreira longa e variada, lançando 10 álbuns entre 1976 e 99. Em 2017, John Miles recebeu um prémio pela sua contribuição notável para o rock progressivo. Como músico de estúdio, acompanhou ainda Tina Turner, Stevie Wonder e Jimmy Page. John Miles morreu a 5 de dezembro de 2021, aos 72 anos de idade, no hospital de Newcastle. Sendo difícil escolher outra música que tenha marcado a sua carreira, pode-se optar por Song For You, do álbum Play On, de 1983.

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